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0: Explica para o pessoal o que é o sampler.
1: É o seguinte, eles usam um pedaço de uma música do passado, no caso essa do Chicago, Street Player, do ano de 1979. Essa daqui, ó. Tá vendo aí? O cara usou tudo da música.
0: Caramba, meu.
1: Quase inteira, né?
0: Tá aí, o sample do Chicago Street Player, Gilson, trazendo e mostrando pra gente aqui. Legal, Gilson. E daqui a pouquinho a gente continua com o Timeline e você ouve essa daqui, ó.
1: E o Garabi?
0: No Timeline.
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0: Timeline, o maior programa de flashback do Brasil, Adamski de Space Jungle. Daqui a pouquinho, depois do intervalo, Gilson Dário nos decks, aqui no Timeline. Segura aí.
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0: agora no Timeline Dance Floor, a maior pista de dança do planeta. 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Mixando
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0: Gilson Dario.

0: isso, carinha, carinha. Jussão nos decks aqui no Dance Floor. Cara, que set sensacional. Passei mal aqui, Jussão.
1: Esse é o programa Timeline. É sempre bom a gente tocar por aqui, viu?
0: É muito legal. Ainda mais com essas pancadas aí que a gente ouve. Muito bom o set hoje. Mas...
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1: Ai, eu não

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0: Underground.
1: É o Timeline, o maior programa de flashback do Brasil.
0: Cara, quando eu toco essas tracks assim, Jussão, eu já começo a lembrar do Underground.
1: É o Underground, esse é o Come Together.
0: Legal, é o Bar, featuring Roxy.
1: Tocamos muito essa, hein?
0: Muito, e antes o Roughneck, o Everybody Be Somebody. Que versão é essa bacana, hein, Jussão, que você tocou aí, hein?
1: Mais moderninha, né?
0: Tchau, tchau.
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0: Sim, Top Classic, esse bloco fechando com Rita Lee, já tem mais.
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0: Tudo de bom pra você na sintonia. É o melhor do Pop Classic de volta.
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0: gente ama curtir um bom som junto com você, viu? E aqui no Top Classic, sempre uma música boa para recordar e viajar no passado, em tempos de lembranças inesquecíveis. Top Classic vai para um rápido intervalo e já a gente volta.
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Esta linda melodia é uma canção marcante. Muita gente conhece, canta, adora ouvir música boa, recordar e viver. É o Top Classic para você, que é o nosso ouvinte mais querido de todo o Brasil. Top Classic vai para um rápido intervalo e volta logo com mais músicas para curtirmos juntinhos. Já voltamos.

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0: Silver Connection, Fling My Blind Fly. Olha que maravilha, hein? Eu vou pra um break e já volto. Essa aqui é incrível, eu sei que você dançou. Mas ó, já tem mais, aguenta aí.
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0: para ficar ligado todo instante na melhor programação do flashback do rádio brasileiro. Top Classic, com você sempre neste horário, recordando com você o que foi bom, matando saudades. E a gente vai para um pequeno intervalo. Na volta, trago mais sucesso só para você.
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0: Olha que maravilha, hein? Eu vou pra um break e já volto. Essa aqui é incrível, eu sei que você dançou. Mas ó, já tem mais, aguenta aí.
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Mais uma edição do Top Classic finalizando. Um super beijo, a gente tá indo embora. Olha, essa música aqui marcou sucesso e você cantou comigo, que eu sei porque eu cantei com você. Beijinho, fui. Tchau, tchau.

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3: Preparem-se para uma dose de nostalgia musical. Por aqui, Valquíria Rios, e vocês estão sintonizados no Remember. Vamos juntos relembrar os grandes clássicos que fazem parte da trilha sonora das nossas vidas.

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Bem, é hora de encerrar mais um Remember e quero expressar minha gratidão a todos os ouvintes por fazerem parte dessa jornada musical. Descansem, sonhem com as músicas que tocamos hoje e nos encontramos novamente amanhã para mais Flashback. Até lá!

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6: Estamos de volta, pessoal adorado da cidade, dos sítios, das fazendas. Para os amantes da boa moda e o diálogo verdadeiro, o Sertão Neja está no ar. Prepare-se, pois a música vai ecoar com intensidade. Surgem tendências para relembrar, cantarolar e até se movimentar na sala de estar. Para quem está aí no atente, seja na agricultura, na pecuária, essa é para você. Sigamos lado a lado até o último tom musical dessa expedição diária. Não desligue, a próxima faixa é de arrepiar.

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3: É, minha gente, estamos agora na conclusão do nosso programa de hoje. Trouxemos razões para sorrir, rememorar e se emocionar. Para finalizar, vamos tocar aquela canção que permanece ressoando em nossas lembranças. Essa memória que evoca traz frescor ao campo e a ternura de um abraço. Então coloca o volume lá em cima e deixa essa última sequência te levar. Aqui no Sertão Neja, cada despedida carrega uma forte emoção. Sigamos com a última sequência.

0: assim a gente vai encerrando mais uma edição do Sertãoneja.
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2: Bom dia, irmãos e irmãs, sintamo-nos todos amados e acolhidos pela Trindade Divina. Sejam todos bem-vindos. Cumprimentamos a todos que nos acompanham através da Nova Cultura FM. Estamos reunidos na Basílica Menor, Senhor Bom Jesus, para a celebração da solenidade da Santíssima Trindade. Rezaremos por toda a nossa comunidade. Presidirá esta celebração o nosso vigário paroquial, Padre Zezo. A solenidade da Santíssima Trindade nos coloca diante do ministério de Deus, com toda a sua grandeza, e revela o seu infinito amor por nós. Esta liturgia nos convida a acolher e viver a graça do Senhor Jesus Cristo, o amor de Deus e a comunhão do Espírito Santo. Cantemos.

0: Bom dia.
1: Bom dia.
0: Sejam bem-vindos a esse nosso encontro. Vamos juntos celebrar a Eucaristia, a Ceia do Senhor. A nossa saudação também a você que nos acompanha através do rádio. Em nome do Pai.

0: a graça de nosso Senhor Jesus Cristo, o amor do Pai e a comunhão do Espírito Santo estejam com vocês.
1: Bendito seja Deus que nos reuniu no amor de Cristo.
0: Na condição de pecadores que somos, peçamos perdão a Deus pelos nossos pecados.

0: Deus Todo-Poderoso, tenha compaixão de nós, perdoe os nossos pecados e nos conduza à vida eterna.
1: Amém.

0: Leitura do livro do Êxodo. Naqueles dias, Moisés levantou-se quando ainda era noite e subiu ao monte Sinai, como o Senhor lhe havia mandado, levando consigo as duas tábuas de pedra. O Senhor desceu na nuvem e permaneceu com Moisés, e este invocou o nome do Senhor. Enquanto o Senhor passava diante dele, Moisés gritou: Senhor, Senhor, Deus misericordioso e clemente, paciente, rico em bondade e fiel. Imediatamente, Moisés curvou-se até o chão e, prostrado por terra, disse: Senhor, se é verdade que gozo de seu favor, peço-te, caminha conosco. Embora este seja um povo de cabeça dura, perdoa nossas culpas e nossos pecados e acolhe-nos como propriedade tua. Palavra do Senhor.
1: Graças a Deus.

0: Leitura da segunda carta de São Paulo aos Coríntios. Irmãos, alegrai-vos, trabalhai no vosso aperfeiçoamento, encorajai-vos, cultivai a concórdia, vivei em paz, e o Deus do amor e da paz estará convosco. Saudai-vos uns aos outros com o beijo santo. Todos os santos vos saúdam. A graça do Senhor Jesus Cristo, o amor de Deus e a comunhão do Espírito Santo estejam com todos vós. Palavra do Senhor.
1: Graças a Deus.

0: Proclamação do Evangelho de Jesus Cristo segundo João.
1: Glória a vós, Senhor.
0: Deus amou tanto o mundo que deu o seu Filho unigênito para que não morra todo o que nele crer, mas tenha a vida eterna. De fato, Deus não enviou o seu Filho ao mundo para condenar o mundo, mas para que o mundo seja salvo por ele. Quem nele crê não é condenado, mas quem não crê já está condenado, porque não acreditou no nome do Filho unigênito.

Nós estamos celebrando a solenidade da Santíssima Trindade. E com essa celebração, na liturgia da Igreja, retornamos ao tempo comum, depois de termos celebrado os 50 dias da Páscoa. E a Santíssima Trindade é conhecida como o mistério de um Deus em três pessoas: Pai, Filho e Espírito Santo. São três pessoas distintas, uma não é a outra, mas um só Deus. E a Santíssima Trindade pode ser representada por um triângulo, não é? Quem tem carro tem triângulo. O triângulo tem três lados iguais, mas um lado não é o outro. Então, o Pai não é o Filho não é o Espírito Santo não é o Pai nem o Filho. Cada um é uma pessoa distinta, mas

0: um só Deus. Então, a liturgia nos insere no mistério insondável da Santíssima Trindade, torna-nos participantes de sua comunhão e revela-nos Deus como fonte de toda bênção e graça, presente e atuando na história como Pai, Filho e Espírito Santo. E toda celebração eucarística, a missa, inicia-se e termina-se com o sinal da cruz, não é? O que nos lembra a Santíssima Trindade. Então, no início, nós fazemos sinal da cruz, que hoje foi cantado, e no final, o Padre abençoa a todos, não é? E a primeira saudação da missa, né, que o Padre faz para o povo é: a graça de nosso Senhor Jesus Cristo, o amor do Pai e a comunhão do Espírito Santo estejam convosco. Essa frase foi tirada da segunda leitura de hoje, não é? São Paulo saudando a comunidade. E todos nós fomos batizados em nome do Pai, do Filho e do Espírito Santo. Quando fazemos a nossa profissão de fé, o creio, a comunidade professa sua fé em Deus Pai Criador, em Deus Filho, nascido de Deus e nascido de Maria, e nosso Redentor, e também no Espírito Santo, que é o Santificador. Então, celebrar a Trindade é celebrar o amor infinito de um Deus que cria, salva e anima, de um Deus que nunca deixará de manifestar a sua proximidade, sua ternura e amor pela humanidade. Então, Deus não é alguém que está lá em cima e fica espiando a gente lá embaixo, né? Mas Deus está sempre entre nós. E o Filho enviado, fazendo-se um de nós, exceto no pecado, é o presente mais belo de Deus. Como diz o Evangelho, ele não vem para julgar o mundo, para condenar, mas para acolher e dar vida, e entregando a sua própria vida por nós. E esse amor de Deus, derramado sobre nós com o Espírito Santificador, convida-nos a construir relações fraternas e solidárias, inspiradas na comunhão perfeita existente nas pessoas divinas. Existe uma história na vida de Santo Agostinho, não sei se é fato ou boato, que Santo Agostinho era muito estudioso, né? Ele era filósofo, e ele queria descobrir o mistério da Santíssima Trindade, e estudava muito. E um dia, para descansar, ele foi passear na praia, foi dar uma volta na praia, e ele encontrou um menino que fez um buraco na areia, e com um baldinho o menino ia buscar a água do mar e colocava naquele buraco. E ele ficou prestando atenção. Aí ele falou para o menino: o que você está fazendo? O menino falou: eu vou pôr toda a água do mar nesse buraquinho aqui. E Santo Agostinho falou: mas como, você não vê que é impossível? E o menino falou para ele: olha, é mais fácil eu colocar toda a água do mar nesse buraquinho do que você descobrir o mistério da Santíssima Trindade. E desapareceu. Não sei se é fato ou boato, mas serve bem para ilustrar, né, essa celebração de hoje. Vamos agora professar a nossa fé. Creio em Deus,
1: Pai Todo-Poderoso, Criador do céu e da terra, e em Jesus Cristo, seu único Filho, nosso Senhor, que foi concebido pelo poder do Espírito Santo, nasceu da Virgem Maria, padeceu sob Pôncio Pilatos, foi crucificado, morto e sepultado, desceu à mansão dos mortos, ressuscitou ao terceiro dia, subiu aos céus, está sentada à direita de Deus Pai Todo-Poderoso, de onde há de vir e julgar os vivos e os mortos. Creio no Espírito Santo, na Santa Igreja Católica, na comunhão dos santos, na remissão dos pecados, na ressurreição da carne, na vida eterna. Amém.
0: Irmãos e irmãs, nesse momento de preces, coloquemos diante do Pai todos os nossos pedidos.
2: A cada invocação rezaremos. Ouvi-nos, ó Pai, por vosso Filho, no Espírito Santo, todos.
1: Ouvi-nos, ó Pai, por vosso Filho, no Espírito Santo.
2: Deus Pai quis se revelar à humanidade, escolhendo para si um povo, pela Santa Igreja, para que seja capaz de congregar todos os povos em um só rebanho. Rezemos.
1: Ouvi-nos, ó Pai, por vosso Filho, no Espírito Santo.
2: Deus Filho ordenou que a Igreja ensinasse e batizasse todos os povos, pelos governantes, para que promovam a liberdade religiosa e defendam leis que realizam dignidade humana. Rezemos.
1: Ouvi-nos, ó Pai, por vosso Filho, no Espírito Santo.
2: Deus, Espírito Santo, socorre a fraqueza daqueles que já não sabem mais como orar, pelos que sofrem, para que encontrem no Paráclito o consolo de suas tribulações. Rezemos.
1: Ouvi-nos, ó Pai, por vosso Filho, no Espírito Santo.
0: Tudo isto vos pedimos, Pai, através de Jesus Cristo, vosso Filho, na unidade do Espírito Santo.

0: Orai, irmãos e irmãs, para que o sacrifício da Igreja, nesta pausa restauradora na caminhada rumo ao céu, seja aceito por Deus Pai Todo-Poderoso.
1: Receba, ó Senhor, por tuas mãos este sacrifício, para a glória do seu nome, para o nosso bem e de toda a sua santa Igreja.

na verdade é digno e justo, é nosso dever e salvação dar-vos graça sempre e em todo lugar, Senhor Pai Santo, Deus Eterno e Todo-Poderoso, com vosso Filho Unigênito e o Espírito Santo, sois um só Deus e um só Senhor, não uma única pessoa, mas três pessoas num só Deus. Tudo o que revelaste, e nós cremos a respeito de vossa glória, atribuímos sem diferença ao Filho e ao Espírito Santo. Portanto, proclamando nossa fé em vossa verdadeira e eterna divindade, adoramos cada uma das pessoas na mesma natureza e igual majestade. Por isso, vos louvam os anjos e os arcanjos, os querubins e os serafins, que não cessam de proclamar todos os dias, cantando a uma só voz.

0: Na verdade, ó Pai, vós sois santo e fonte de toda santidade. Santificai, pois, estes dons, derramando sobre eles o vosso Espírito, a fim de que se tornem para nós o corpo e o sangue de nosso Senhor Jesus Cristo.
1: Enviai o vosso Espírito Santo.
0: Estando para ser entregue e abraçando livremente a paixão, Jesus tomou o pão, pronunciou a bênção de ação de graças, partiu e o deu aos seus discípulos, dizendo: Tomai todos e comei. Isto é o meu corpo, que será entregue por vós.

mesmo modo, no fim da ceia, ele tomou o cálice em suas mãos e, dando graças novamente, o entregou aos seus discípulos, dizendo: tomai todos e bebei. Este é o cálice do meu sangue, o sangue da nova e eterna aliança, que será derramado por vós e por todos para a remissão dos pecados. Fazei isto em memória de mim.

0: celebrando, pois, o memorial da morte e ressurreição de vosso Filho, nós vos oferecemos, ó Pai, o pão da vida e o cálice da salvação, e vos agradecemos porque nos tornastes dignos de estar aqui na vossa presença e vos servir.
1: Aceitai, ó Senhor, a nossa oferta.
0: Suplicantes vos pedimos que, participando do corpo e sangue de Cristo, sejamos reunidos pelo Espírito Santo num só corpo.
1: O Espírito nos una num só corpo.
0: Lembrai-vos, ó Pai, da vossa Igreja, que se faz presente pelo mundo inteiro. Que ela cresça na caridade, em comunhão com o Papa Leão, com o nosso Bispo Eduardo, os bispos do mundo inteiro, os presbíteros, os diáconos e todos os ministros do vosso povo.
1: Lembrai-vos, ó Pai, da vossa Igreja.
0: Lembrai-vos também, na vossa misericórdia, dos nossos irmãos e irmãs que adormeceram na esperança da ressurreição, e de todos os que partiram desta vida. Acolhei-os junto a vós, na luz da vossa face.
1: Concedei-lhes, ó Senhor, a luz eterna.
0: Enfim, nós vos pedimos, tende piedade de todos nós, e dai-nos participar da vida eterna, com a Virgem Maria, Mãe de Deus, São José, seu esposo, os apóstolos e todos os santos que neste mundo viveram na vossa amizade, a fim de vos louvarmos e glorificarmos por Jesus Cristo, vosso Filho.

0: Rezemos com amor e confiança a oração que o Senhor Jesus nos ensinou.
1: Pai nosso que estais nos céus, santificado seja o vosso nome. Venha a nós o vosso reino, seja feita a vossa vontade, assim na terra como no céu. O pão nosso de cada dia nos dai hoje, perdoai as nossas ofensas, assim como nós perdoamos a quem nos tem ofendido, e não nos deixeis cair em tentação, mas livrai-nos do mal.
0: Livrai-nos de todos os males, ó Pai, e dai-nos hoje a vossa paz. Ajudados pela vossa misericórdia, sejamos sempre livres do pecado e protegidos de todos os perigos, enquanto aguardamos a feliz esperança e a vinda do nosso Salvador, Jesus Cristo.
1: Vosso é o reino, o poder e a glória para sempre.
0: Senhor Jesus Cristo, dissestes aos vossos apóstolos: eu vos deixo a paz, eu vos dou a minha paz. Não olheis os nossos pecados, mas a fé que anima a vossa igreja. Dai-lhe, segundo o vosso desejo, a paz e a unidade. Vós que sois Deus com o Pai e o Espírito Santo.
1: Amém.
0: A paz do Senhor esteja sempre com todos vocês.
1: O amor de Cristo nos uniu.
2: No amor do Cristo e da Trindade, desejemos a paz.
0: Meu irmão e minha irmã, você que está nos acompanhando,

0: Felizes os convidados para o banquete nupcial do Cordeiro. Eis o Cordeiro de Deus que tira o pecado do mundo.
1: Senhor, eu não sou digno que entreis em minha morada, mas dizei uma palavra e serei salvo. Chegado o momento da Santíssima Comunhão, todos nós somos convidados a abrir as portas do nosso coração e permitir que o Senhor Bom Jesus venha adentrar em nossa vida. Você que está preparado e que desde a sua última confissão não cometeu o pecado mortal, que está em paz consigo e com Deus, pode se dirigir à fila da comunhão para receber Jesus na Santíssima Eucaristia. Comungue na frente do ministro e com muito amor e devoção o adore em espírito e verdade. Você que não pode comungar, faça sua comunhão espiritual no íntimo do seu coração e da sua alma.

0: Avisos paroquiais. De 1 a 5 do 6, devido à manutenção elétrica dentro da Basílica, a igreja permanecerá fechada. A secretaria paroquial atenderá normalmente. Nos dias 1, 2 e 3 do 6, a missa às 7 horas será no Salão Monsenhor Luiz, bem como o Terço dos Homens na segunda-feira. Quarta-feira, dia 3, 15 horas, missa na Capela da Santa Casa sob responsabilidade da paróquia Senhor Bom Jesus. 18h45, reza do Terço da Mãe Rainha e logo após, às 19h30, grupo de oração RCC no Salão Monsenhor Luiz. 20 horas, missa na Igreja Nossa Senhora do Carmo, Anhumas. Quinta-feira, dia 4, Corpus Christi. A decoração dos tapetes terá início às 6 horas da manhã e, como nos anos anteriores, costumamos a ajuda em relação ao cafezinho. Ao longo do trajeto da procissão, os moradores podem montar pequenos altares em frente às suas casas. A missa será no recinto da Feira do Produtor, Praça São Benedito, às 16 horas. E o gesto concreto será em prol dos vicentinos, que necessitam de leite, café, bolacha e também molho de tomate. Sexta-feira, dia 5, às 7 horas, não haverá missa. De 6 a 13 do 6, haverá o Bazar da Pechincha em prol ao Horto de Deus. Doações podem ser entregues na Secretaria Paroquial. Dia 21 do 6, encontro diocesano da RCC, na Basílica, com início da missa às 7 horas e término previsto para as 16 horas, com a presença de Gil Mota. Informações para inscrições na Secretaria Paroquial. De aviso são esses.
1: Todos de pé. O Senhor esteja com vocês.
0: E Ele está no meio de nós.
1: Levem para seus lares, para suas casas, para suas famílias, para seus ambientes, a bênção de Deus Todo-Poderoso, Pai e Filho e Espírito Santo.
0: Amém.
2: Orientados e guiados pela Trindade Santa para vivermos a paz e o amor, vamos em paz e que o Senhor vos acompanhe.
0: Graças a Deus.

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2: Opa, já cheguei, domingão, dia 31 de maio, 2026. Ufa, até que enfim maio foi embora, hein? Glória a Deus, que venha junho com muita paz, saúde e vamos levando, né? Porque só fé em Deus. E o programa Arraial do Barulho, com a apresentação de Hélio de Pontes, fica com, você vai ficar comigo até ao meio-dia, tá bom? Até ao meio-dia com o programa Arraial do Barulho. 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Abrindo o programa deste domingão, vem aí Gino e Geno, Ela Chorou de Amor.

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2: 8:06, é o programa Arraial do Barulho deste domingão. Já atendendo José Carlos Colombo. Bom dia, Zé.
3: Bom dia, Elis de
2: Ponte. Como é que vai?
3: Aqui é o José Carlos Colombo, aqui da cidade de Itacoaritinga. Dá pra tocar o Tango do Adeus?
2: Tango do Adeus.
3: Vou oferecer aqui pra minha mulher Cleide, minha filha Natália, pra mandar pra dar aqui pra Nichelle, pra vocês aí de Monte Alto, todos que estiver ouvindo seu programa. É, já estamos na metade do ano quase, hein?
2: Que bom, né? Que mas passa um, logo esse ano.
3: O tempo aí termina o ano de novo, mas como passa ligeiro os anos, hein? Os meses.
2: Estamos ficando cada dia mais
3: novo.
2: Um
3: abraço, um bom domingo para você, Soel, e todos os seus ouvintes. Tchau, tchau.
2: Falou José Carlos Colombo, da cidade de Itacoaritinga, participando comigo com o programa Arraial do Barulho. 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Tango do Adeus. Canta pra nós, Zé Fortuna e o Pitangueira.

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2: 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Atendendo lá de Jaboticabal, seu Orlando, forte abraço pessoal aí de Jaboticabal. Seu Orlando pediu a música Lamento de um Peão. Quem canta é Peão Carreiro e Praense, aqui na Nova Cultura FM em 90.1. Ele está mandando para o Zelão, Sérgio Luiz, a Vera e a família Colatrela. Aquele abração, chamando para falar comigo a Kelly. Bom dia, Kelly.
3: Bom dia, meu amigo Elinho. Tudo bem? Tudo Toca joia. Uma música para minha mãe, Maria de Lourdes. Qual Bruno voz? Marrone, Vida Vazia. Um grande abraço e um bom domingo para todos nós.
2: Para você também, Kelly. Forte abraço, bom domingo. A primeira música é Lamento de Carreiro. Quem canta é Peão Carreiro e

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1: 8 horas e 23 minutos é o programa Arraial do Barulho deste domingão, último dia do mês, glória a Deus. Chamando para falar comigo lá de Jaboticabal, José Carlos Leite. Bom dia, Zé.
2: Dia, fala, Zé. Bom domingo para vocês aí da rádio e para todo
1: que
2: mundo.
1: Que voz de sono, hein, filho?
2: E eu queria escutar a música do Família Alves.
1: Ah, é o caso das irmãs Naves. Lady Laura.
2: A mulher que canta.
1: É Lady Laura, filho.
2: Não lembro o nome delas. Tá bom?
1: Tá bom, meu
2: irmão. Um bom domingo e tudo de bom pra você. Abraço.
1: Falou, bom José dia. Leite. Bom dia. Alô, pessoal de Jaboticabal. Aquele abração. 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

0: 8h29. 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

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Atendendo agora o Nanico aí da Vila Gadini. Alô, Nanico. Aquele abração pra você que tá curtindo o programa Arraial do Barulho, né, Nanicão? Tá aí de boa? Já tá, pediu uma música, mandando para todos que estão curtindo aí o programa. Acordou cedo hoje, falou, tá meio esquisito hoje, ó. Pediu uma música de César e Paulinho, misericórdia. César e Paulinho, companheiro é companheiro. Ei, Nanico, hein? Meu Deus do céu. Ó, faz o doce de figo pra mim que você ganha mais, vai. César e Paulinho. Canta aí, César.

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1: 8 horas e 36 minutos. É o programa Arraial do Barulho deste domingão. Já atendendo seu Atílio Pardo, Terezinha Pardo, aí curtindo o programa, mandando para todos que estão curtindo esse programa Arraial do Barulho. E ele pediu a música Vida de Cão, quem canta Rio Negro

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4: 8 horas e 43 minutos atendendo a Terezinha. Pois bom dia, Hélio. Eu me chamo Terezinha Moreira. Está parabenizando o esposo dela, o Júnior Montes, pelo seu aniversário hoje. Alô, Junião. Aquele abração, que Deus te abençoe. E ela pôs assim: Hélio, gostaria de ouvir a música Cavalgada. Essa música é do meu compadre Roberto Carlos. Mas Bruno Marrone fez uma roupagem toda especial e ela pediu essa música, mandando especialmente para o seu esposo. Aí, aí eu dou valor, hein? Valeu, Terezinha, aquele abração. Vem com o pé de pato até aqui. Bom dia, pé.
8: Bom dia, Hélio de Pontes. É o pé de pato. Fala, manda, filho, um alô para todos os nossos amigos. Manda um abração aí para todos e uma música bem bonita.
4: Pode deixar, pé de pato, aquele abraço, fique com Deus. Eita, pé de pato, Bruno Marrone, romântico demais, Cavalgada.

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2: 8 horas e 48 minutos. É o Arraial do Barulho. Você vem comigo, hein? Até ao meio-dia, chamando pra falar comigo o Marcão Cavalete. Bom dia, Marcão. Como é que você tá, querido?
3: Bom dia, Hélio. Bom dia aos ouvintes aí da Rádio Cultura. Parabéns, Hélio, pelo programa.
2: Obrigado,
3: galera. Parabéns, né? Pela iniciativa, pela oportunidade que você teve aí nos microfones da Rádio Cultura, trazendo a música raiz, resgatando aí a verdadeira cultura da música sertaneja, com a participação do ouvinte. Parabéns, muito sucesso. Vai um abraço aí do Marcão Cavalete. Fica com Deus, Hélio. Sucesso.
2: Falou, Marcão. Aquele abração. Prazer conversar com você aqui através do microfone da Nova Cultura FM em 90.1. A próxima música eu vou mandar pra você, tá bom? Você vai adorar, filho. Você vai ver. Você vai gostar. Atendendo a Cecília de Fernando Prestes. Bom dia, Cecília.
4: Bom dia, Ponte. É Cecília Santiago de Fernando Prestes. Tudo bem, senhor?
2: Senhor, tudo jóia, graças a Deus.
4: Eu quero ouvir a música hoje. Lisel, a caneta inchada.
2: Lisel não canta essa música, caneta inchada, não é Zique Zeca.
4: Gustavo Marcos, Maria de Luz Santiago, Pedro Santiago, o Pé de Pato, o Zé Filho, para Maria de Nóbrega, para a Tia Tiana Bebedouro, para a Priscila de Catanduva, para a Dona Oliveira, mãe do senhor, para o senhor, para tudo mais. E todo o meu sonho diário.
2: Valeu, então.
4: Fica com Deus, que
2: Alô.
4: Deus abençoe todos nós. Um feliz domingo para todos nós.
2: Aquele abraço, que Deus te abençoe. A caneta e a enxada, Zico e Zeca.
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2: 8 horas e 53 minutos é o programa Arraial do Barulho deste domingão. Ufa, 31 dias já se passaram. Maio, vai com Deus, meu filho. Que Deus te abençoe. Só o ano que vem agora vamos cruzar eu e você, Maio. Vai ser muito diferente o ano que vem, se assim o Criador nos permitir. Sueli, bom dia, Sueli.
3: Oi, Hélio, bom dia.
2: Bom
3: Tudo
2: dia.
3: Bem? Hélio, hoje eu queria que você colocasse uma música de aniversário para me oferecer para minha amiga Dona Jandira, carinhosamente conhecida pela IA. Ela é a mãe do Billy, que trabalha na prefeitura.
2: Ah, o Billy.
3: IA, parabéns, felicidade, muitos anos de vida. Tudo, tudo de bom para você, amiga. Um bom dia. Para você também, viu, Hélio?
2: Obrigado.
3: Um ótimo Sueli. Domingo e um ótimo almoço para você e tua família. Beijo.
2: Valeu, Sueli. Aquele abração. Então vamos lá. Fazendo aniversário, parabéns.

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3: 8 horas e 59 minutos. 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Atendendo agora a Maria Isilda Aguiar. Bom dia, Maria! Está tomando aquele cafezão gostoso com as suas irmãs Mienes Aguiar e a Maria Aparecida. Bom cafezão gostoso aí. Ela falou, eu quero ouvir uma música top, hein? De quem? Gian Giovanni, Roupa de Lua de Mel. Bonita moda, hein? Soube escolher. Bom café a todos aí. Ai, tô sentindo o cheiro do cafezinho cremoso aqui, hein? Que vontade dá. Atendendo agora Jair Cardoso Flores. Bom dia, meu velho.
6: Bom dia, Hélio.
3: E aí,
6: tudo
3: galera?
6: Bem com você, mano?
3: Tô bom, mano.
6: Bom domingo pra nós todos, tá? Ô, Hélio, eu queria ouvir com o Tião Carreiro e Pardinho. Pousada de Boiadeiro. Tem jeito?
3: Tocar
6: pra nós,
3: claro.
6: Aí, fazendo um favor?
3: Tá na ponta.
6: Manda
3: da agulha.
6: Manda pra minha véia aqui em casa.
3: Que velho.
6: Meu irmão Jadir,
3: esposa,
6: meu irmão Zé lá na Gualim, falou. Manda todo o pessoal aí também. Muito obrigado.
3: Tá joia. Valeu, Jair Cardoso Flores. Não é minha véia, minha esposa, que véia. Ei, Jairzão, aquele abraço. Ai, roupa de lua de mel, como é que será, hein?

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2: 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Atendendo agora seu Felício aí de Terra Roxa. Alô, Terra Roxa, aquele abração. Pediu uma música, Belmonte e Amaraí, do Mundo Nada Se Leva. Alô, seu Felício, fica ligadinho aí na Nova Cultura FM em 90.1. Terra Roxa, chamando também para falar comigo de Ibitiúva, João Bicudo. Fala, João. Bom dia, João.
3: Bom dia, Hélio. E tudo aí, bom, João? Meu amigo?
2: Bom.
3: Ô, Hélio.
2: Oi, fi.
3: Se você manda para nós aí, fazendo um favorzinho aí, manda aí para nós aí o Rodrigo Mato e Praiana aí, um modão com eles aí, o Berço de Espim.
2: Berço de Espim.
3: Oferece para todos que estiverem sintonizados aqui da Ibitiúva, da região aí. E manda um bom domingo para todo mundo aí. E para você um bom serviço e um bom domingo. Tudo de bom para você aí, meu amigo. Até mais.
2: Valeu, meu amigo. Forte abraço, pessoal de Ibitiúva, Bebedouro, Botafogo. E agora tem ouvinte em Terra Roxa. Aê, Terra Roxa, vem comigo. Do mundo, nada se leva, seu Felício.

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1: 9:20 é o programa Arraial do Barulho. 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Atendendo agora a Isilda aí do Jardim Centenário, pediu uma música mandando para sua irmã Nadir, aí do São Cristóvão. Alô, Nadir, forte abração para você que está curtindo aí o programa Arraial do Barulho. E ela pediu a música Tião Carreiro e Pardinho. Será que vai dar piscina hoje? Vai? Sei não, hein? Vamos ficar de antena. E atendendo também o Wellington Galvão. Pois bom dia, Elinho, tudo bem? Gostaria que tocasse a música Convite de Casamento com Jean Giovanni, oferecendo para todos que estão curtindo e para a esposa Viviane. Jean Giovanni esteve aqui em Monte Alto, aí na Praça São Benedito. Foi show top dele sexta-feira. Ei, Jean e Giovanni, canta muito, mas canta muito mesmo. Música primeira, música é Piscina, Tião Carreiro e o Pardinho.

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0: 9 horas e 33 minutos, chamando para falar comigo Carlão Scatolini. Bom dia, Carlão.
5: Bom dia, Hélio.
0: Tudo bem?
5: Hélio, manda para nós aí com Cassiano Diguinho, Antiga Estrada.
0: Diguinho.
5: Manda para Ana Paula, né? Tá aqui já ajeitando um almoço, né? E manda também lá pro Zelão Jabuticabal. E pro Jairzão Cardoso, que eu escutei ele falando com você aí, viu, velho?
0: É, ele falou.
5: Manda pra ele lá também, que ele deve estar lá pra água limpa na casa do irmão dele, né? E mandar também pro Almeida. Quer deixar um abração pro Almeida também, que tá sempre ligadinho com você aí, viu? Então fica assim, nós tá aqui com o radinho ligado, erguendo o trem no último aqui, pra escutar um trem que presta. Beleza, velho? Um abração pro CL, tudo de bom.
0: Falou, Carlão, aquele abraço. Fica comigo agarradinho aí no programa Arraial do Barulho. Atendendo agora também a Dulcineia, pois bom dia, Hélio. Estou curtindo o programa. É a Dulcineia Lindolfo. Manda a música A Loira do Carro Branco. Manda sim com João Paulo e Daniel. Manda para todos que estão curtindo aí o programa Arraial do Barulho. Valeu, Dulcineia. A primeira música é essa daqui, ó. Antiga Estrada, canta comigo aí.

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1: A Loira do Carro Branco, numa composição do compositor montealtense Jesus

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3: 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Chamando para falar comigo ele, Donizete Leite. Bom dia, Donizete. Como é que você está?
7: Bom dia, meu amigo Hélio. Tudo bem?
3: Bom demais.
7: Santista feliz. Hélio, toca para nós.
3: Santos
7: aí.
3: Ganhou ontem, né? 3-1, né?
7: Retrato de mãe. Quero oferecer para minha esposa Toninha, para o meu amigo Zé Inácio, no sítio do Momédio.
3: Passa, cachorro.
7: Para o Maê, para o João Paulo Cristiano, para o Preguinho, para o Pé de Pátio, para a Dona Helena Mara, para o Banana aqui da Califórnia, para o Zé Luiz Cipolo, para o Donizete Morelli, para você, para o Alexandre Dias, para todos que estão curtindo o Arraial do Barulho. Um abraço, meu amigo. Tenha um
3: Valeu.
7: Bom domingo.
3: Aquele abração. E atendendo agora também a Sandra. Bom dia, Sandrinha. Como é que você tá?
8: Bom dia, Hélio de Fontes. Tudo bem com você, Hélio?
3: Tudo jóia.
8: Eu tô bem.
3: Que bom.
8: Fez uma música, João Padrinho, a minha estrela perdida. Vai pra minha amiga Anja Maria Dias, lá do Centenário, que tá fazendo aniversário hoje, Hélio.
3: Que bom.
8: Um ótimo domingo e uma ótima semana pra você, Hélio. Fica com Deus. Um beijo.
3: Um abraço. Que Deus te abençoe. Quero mandar um forte abraço curtindo aí o programa. A Dona Santa Terezinha. Alô, Dona Santa Terezinha. Aquele abração pra senhora. Também atendendo o Antônio Odepro. Bom dia, Hélio. Toca pra nós a música Tião Carreiro e Pardinho. Estrela de Ouro. Mandando para todos que estão curtindo aí a 90.1. Muito obrigado. Ah, mandando um forte abraço também pra Eduardo Vidotto. Bom dia, Eduardo Vidotto. Aquele abração. Então a primeira música é Retrato de Mãe, Estrela de Ouro, Minha Estrela Perdida. Música.

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9: 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Atendendo agora a Tatiane lá de Bebedoura, pois bom dia, Eli. Toca a música Milionário José Rico, Viva a Vida, oferecendo para todos o ouvinte. Eu sou a Tatiane Silva de Bebedouro. Aí sim, Tatiane, aquele abração, Deus te abençoe. E atendendo agora minha ovelha, Dona Hilda, aqui na Vila Municipal, pediu a música, mandando para o Ulisses Compras, e pediu a música das Marcianas, Vou Rolar a Carreta Feiticeira. E ela também está mandando para o Edmundo, todos os seus familiares, a Vandinha, a Martinha, todos que estão curtindo aí o programa Arraial do Barulho. E atendendo também meu amigo Ednelson, aí do bar. Pois você me passa o nome do bar, viu, Ednelson? Fica aí perto do Paulinho Calhas, né? Ele pediu a música Goiânia e Paranaense, Duas Pedras que Rolam. Tá mandando para todo o pessoal aí que tá curtindo o programa Arraial do Barulho aí no seu bar. Né, Ednelson? Um forte abração. Deixa eu dar uma olhada aí se ele já mandou aqui no meu WhatsApp. Não mandou ainda não. Mas manda, viu, Ednelson? Um abração. Fique com Deus e um bom domingo a todos. A primeira música é Viva a Vida, Milionário e José Rico.

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0: Bom dia, Ana.
1: Oi, Eli.
0: Oi.
1: Bom dia, com Deus e alegria. Bom dia a todos
0: sempre.
1: Os ouvintes, os amigos do grupo, amigos e amigas. Um bom domingo, abençoado para todos nós. Queria ouvir Chitãozinho e Chororó, brincar de ser feliz. Para minha filha Tatiane, meu esposo Armando, para você, para o Padre Rocha, que está sempre te ouvindo.
0: Padre, tua bênção.
1: E para o meu irmão que fez aniversário ontem, o Milton Neves, a minha prima Idelma de Bebedouro e todos os aniversariantes desse mês de maio, né? Último dia, já estamos para junho, como o mês passou, hein?
0: Eu tinha que passar
1: pessoal
0: rápido, esse mês foi...
1: Foi fácil, não. O pai dele, você e sua família. Abençoado domingo, uma semana cheia de saúde para todos nós. Tchau, tchau.
0: Tchau, tchau. Fica com Deus, Ana Neves. Mandando um forte abraço também a Fátima Caldeira, curtindo aí o programa Arraial do Barulho. E atendendo também o vereador Bicudo. Bom dia, vereador.
2: Bom dia.
0: Como é que você tá?
2: Bom dia a todos. Tô andando pra cidade, né? Andando bastante desde cedo.
0: Que bom, filho. Tem que andar, fazer exercício.
2: Queria pedir uma música para os agricultores.
0: Dom e Ravel, né?
2: Para agradecer esses guerreiros. Entendeu? Põe uma música aí do agricultor, por favor. Um abraço, bom dia. Vai para o pessoal lá do sítio, vai para o tempo, para todos ali, família Pinheiro, para a família Angoto e para todos os situantes de Monte Alto.
0: Valeu, Bicudo. Aquele abração, vereador Bicudo, participando com o programa Arraial do Barulho. E ele pediu a música Obrigado ao Homem do Campo. Quem canta é Dom e Ravel, mas a primeira é Brincar de Ser Feliz. Chitão e Chororó. E hoje, Magazine Luiza está aberto até às 13 horas, hein?

essa música, obrigado ao Homem do Campo. Também eu quero oferecer pessoal lá de Fernando Prestes, curtindo aí o programa Arraial do Barulho. Quem tá mandando também é a Terezinha Pardo, Atílio Pardo, todos os seus familiares aí curtindo o programa Arraial do Barulho. Curte comigo aí, Dom Idavel.

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1: 10 horas e 24 minutos. Chamando para falar comigo a Terezinha. Bom dia, Terezinha.
2: Bom dia, tudo bem com vocês?
1: Tudo jóia, Terezinha.
2: Eu queria ouvir uma música de Vitor e Léo, Deus e Eu no Sertão. Oferecer para meus filhos, para toda a minha família, meu marido, que fica aqui pertinho do rádio ouvindo vocês.
1: Que bom.
2: Um bom dia, Deus um bom abençoe. Domingo e uma feliz semana para todos. Bom dia.
1: Obrigado, igualmente. Mandando um forte abração aí. Severino Borracheiro, Severino, já já atendo você, tá bom? Que Deus te abençoe. Bom domingo, meu amigo. Deus e Eu no Sertão.

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3: 10 horas e 32 minutos. 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Mandando um forte abração para dona Isaura de Grande, aí curtindo o programa Arraial do Barulho. Dona Isaura, bom dia para a senhora, que Deus abençoe. A senhora sempre curtindo aí o programa, quando é Porteira Velha ou Arraial do Barulho. Que Deus abençoe. E atendendo agora, Claudenir Pelassori. Pois bom dia, Eri, tudo bem? Estamos curtindo o programa Arraial do Barulho. Se puder, toca a música Jacó e Jacozinho, Fazenda Pau d'Alho. Oferecendo para todos que estão curtindo aí, o Adilson Mecânico, Repiado, Família Perassoli, Família Portela, Família Perassol, Família Reis. Bom domingo a todos, aquele abraço, meu amigo, Deus te abençoe. Quero mandar um forte abração também, curtindo o programa, o vereador João Piccolo. Alô, vereador João Piccolo, aquele abração, curtindo o programa Arraial do Barulho. E atendendo também o Marcinho. Mas foi bom dia, Eli. Eu gostaria de ouvir a música Peito Sadio com Zé Carreiro e Carreirinho. Oferecendo ele oferece para essa música, para todos que estão curtindo, para a Adriana, a Dona Maria e para os ouvintes. Muito obrigado, pois o peixe é bom na... peixe que é bom nada. Pé não tá pegando nada, a água tá fria, filho. Fica em paz, fica tranquilo. Diz que você pegar um peixe aí de 2, 3 quilos, 4, 5 quilos, você me fala, tá bom? A primeira música é Fazenda Pau d'Alho, Jacó e Jacózinho, e Peito Sadio é a segunda música.

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1: 10 horas e 41 minutos, atendendo agora a Cidinha. Pois, bom dia, Hélio, tudo bem? Toca uma música de Jean Giovanni. Ela tinha pedido uma música, eu já tinha executado essa música. Agora, ela falou, pode ser outra, então. Então tá joia, Cidinha. Jean Giovanni veio na cidade. Ah, é bom demais, hein? Ainda mais de graça. Ei, prefeita, parabéns, viu? Deus abençoe. Tem que ser assim mesmo. Incentivar a população a curtir as músicas sertanejas. Ela vou tocar agora, viu, Cidinha? Pele de maçã. E essa música também eu quero oferecer especialmente para um casal que está completando hoje 46 anos de casado. É o Luiz Gonzaga Olian e a sua esposa Idalena. Idalena, parabéns. Parabéns dos seus filhos, netos e familiares. Pele de maçã, Gian Giovanni.

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7: 10 horas e 49 minutos. 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Atendendo agora Severino Borracheiro. Bom dia, Severino. Como é que tá, velho?
8: Bom dia, meu amigo Ed.
7: E aí, meu
8: tudo
7: garoto?
8: Tudo bem, Ed? Graças a Deus, né, cara?
7: Glória a Deus.
8: Papai. Olha que benção. Programa gostoso para animar o pessoal no domingo, né?
7: Que bom, aí, que tá gostando.
8: Aí, que bom. Depois você manda aí a moda da volta da guerra pra nós aí, vou oferecer lá pro Gels, pro Celso, pro Louro, pro Sérgio que trabalha na Rússia.
7: Quem mais?
8: Pra todos os meus amigos que trabalham, porque meus freguês, todos meus amigos que gostam de mim aqui. Tá bom, Hélio?
7: Tá bom, meu garoto.
8: Então beleza, Hélio. Fica com Deus aí.
7: Pro você Sérgio, também fica com ele.
8: Pro nosso amigo Bicudo. Tá bom? Fica com Deus. É o Severino.
7: Falou, Severino, aquele abração, chamando para falar comigo também, Luiz Carlos Ferreira, do Jardim Irina. Bom dia, Luiz.
9: Bom dia, Hélio. Um excelente domingo a você e a todos aí da Nova Cultura. Manda para nós aí com cascatinha inhana, Índia. Vai para todos os amigos, familiares, caminhoneiros, pessoal do Jardim Irina, Rádio Ouvinte. E a todos aí da Nova Cultura. Muito obrigado.
7: Valeu, Luiz Carlos Ferreira. Aquele abração, curtindo aí a Nova Cultura FM em 90.1. 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A Volta da Guerra, André e Andrade. E na sequência, Cascatinha e Ana, Índia.

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2: 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Atendendo agora Antônio Morelli, pois bom dia, Hélio. Tudo bem? Gostaria de ouvir a música Carreta Feiticeira com Belmonte Amaraí, oferecendo para todos que estão curtindo aí o programa Arraial do Barulho. Um forte abração. Vamos ver com o Marcinho, que é que o Marcinho... Bom dia, Marcinho! E aí, como é que você tá?
5: Ô, meu rei, você esqueceu aí de oferecer pra minha esposa. Ela que adora
2: Arlete,
5: essa música, pediu pra mim
2: pedir Arlete, perdão,
5: pra você,
2: filho.
5: Pra você tocar aí, tem o Dartão também, meu cunhado. Ah. Adriana, a esposa dele. Todo mundo aí. Não vou dar mais trecho pra você, não.
2: Ô, Arlete, você me perdoa? Perdoa, né, Arlete? Aquele abração. O Márcio é... Não, aí não vai me perdoar. Mas você pega o peixe e dá pra mim, tá bom, Arlete? E atendendo aqui também a Nicole. Bom dia, Hélio. Tudo bem? Gostaria de ouvir a música Escolta de Vagalume, Rick Renio, oferecendo especialmente para minha família o papito Claudinei Perassoli e para o esposo Rodrigo, filho Brian e todos que estão curtindo aí o programa Arraial do Barulho. Tenha todos um bom dia, que Deus abençoe. Carreta da Fronteira é a primeira música, Belmonte Amaraí, Escolta de Vagalume, Rick Renner.

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2: 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Atendendo agora o professor Gilmar Leite. Bom dia, professor Gilmar Leite. Pois aí, tá curtindo o programa? Mandou uma foto que tá curtindo aí, tomando um refrigerante bom, hein? Eita, refrigerante aí é bom, hein? É, e tá mandando para todos que estão curtindo aí o programa Arraial do Barulho. E com essa música também, viu, Gilmar? Pediu a música, qual que é a música? Aquela Parede, Mococa e Paraíso. Quero mandar também para o doutor Carlos Gerber, vereador da comarca de Monte Alto, tá curtindo o programa, tá mandando para todos os municípios de Monte Alto aí, que tá ouvindo o programa Arraial do Barulho. Ei, doutor, amanhã começa no Porteira Velha, hein? Aquele abração, aquela parede, Mococa e Paraíso.

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4: 11 horas e 17 minutos. 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Atendendo agora ao Repiado, Dona Tereza, forte abração. Repiado pediu a música, oferecendo para todos que estão fazendo aniversário hoje e durante toda essa semana. E ele pediu Goiânia e Paranaense, O Poder do Criador. E atendendo também, deixa eu ver aqui, ao João Fontanelli. Seu João Fontanelli pediu a música Pedido de Casamento, Zé Fortuna e Pitangueira. Está oferecendo para a sua esposa Lourdes e os seus familiares Sidney, a Silvana e também o Nenê, também o pessoal de Fernando Prestes, Aparecida e todos que estiverem curtindo aí a Nova Cultura FM em 90.1. Vem comigo até ao meio-dia.

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3: Ai, ai, ai, ai, ai, ai. Quem será, hein?
4: Boa noite, seu Joaquim.
3: Boas cenas, irmão. Ai, mas porco cão, numa hora desta vem me tirar do colchão. Ai, entra pra dentro, rapaz, que aí fora você se esfria, hein? Aconteceu alguma coisa? Quem morreu de sua família?
4: Não, não, não aconteceu nada. Eu vim aqui pra falar, mas primeiro eu quero saber, a tua filha não tá?
3: A Rosina tá na cozinha, lavando o pé na mastela. Mas, porco, você quer falar comigo ou quer falar com ela?
4: É com o senhor, né? Mas sabe, né? E eu nem sei como começar.
3: Ora, desembucha logo, rapaz. Senão você vai se engasgar.
4: Seu Joaquim, é o seguinte. Eu vim aqui pra saber se o senhor me aceita. Ou melhor, se tem porco pra vender.
3: Ostregão, e precisava tanta demora assim? Quase que mora engasgado para falar isso para mim. Vou te mostrar agora mesmo o porco no chiqueirão. Eu vou levar a lamparina, senão não vê o chão. O chiqueirão é por aqui. Ô, Deromão, me acompanha, hein?
5: Sim, senhor.
3: Mas se abaixa aí na cerca, senão o espinho te aranha, hein?
4: Ah, pois não. Ah, levanta o arame que eu passo. Assim. Ai, credo, que horror. Eu me abaixei tão depressa que a minha calça rasgou.
3: É, não faz mal. Eu arranjo uma agulha com barbante e a minha filha Rosina tremenda num instante. E cuidado com o sabugo, você leva um escuregão, hein? Pronto. Olha que linda porcaria. Já estamos no chiqueirão. Veja aí esse marote, é a filha da porca Rosia. Raça boa de engordar. E como come. Ai, mamma mia.
4: Não, mas se ele come muito, não me interessa, seu Joaquim. No preço que tá o milho, vai ficar caro pra mim. E eu sou pobre, o senhor sabe. Não vale a pena tirar lavagem da minha boca para o bichinho engordar.
3: Bem, tem esse aí perto do coxo. É a porca da minha turela. Se você quiser comprar, eu posso falar com ela.
4: Chima, essa também é muito grande. Por isso não me interessa. Somos só em dois. E o que eu faço com a porcaiona dessa?
3: Epa, apagou a lamparina. E agora, Zé Romão? Nós fiquemos no escuro, perdido no chiqueirão. Eu nesse frio, de cirola, te mostrei tudo a porcada e você não comprou nenhum. Eu já vi tudo, hein? Você não quer nada.
4: Não, eu de fato não quero porco. Minha desculpa, atrevimento. É que eu queria pedir a tua filha em casamento.
3: O quê? Ostregão? Porca mastela! É isso que você queria?
4: Sim, senhor.
3: E você tem ordenado para tratar a minha filha? Você acha que eu vou deixar a Rosina morrer de fome? Você tá baúco, Zé Romão? Você sabe quanto ela come?
4: Não.
3: Só hoje ela comeu 6 pratos de macarrão, 3 rodelas de polenta com fritaia de pimentão.
4: Credo, mas...
3: 7 metros de linguiça com salada de machucho. 4 quilos de ricota e ainda não encheu o bucho.
4: Nossa, mas...
3: Ai, por sobremesa ela comeu 4 mamão e 1 jaca. É por isso que minha filha tá mais gorda que uma vaca.
4: Vige, mas...
3: Bem, eu vou me deitar. Fique aí no meio do chiqueirão.
4: Mas...
3: Ui, ui, ui, ui, ui. Junto com os porcos que vai te consolar, Zé Romão.
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12: 11 horas e 30 minutos. Bom dia. 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Atendendo agora, participando comigo, Tozete. Bom dia, Tozete.
13: Bom dia, Hélio.
12: Tudo bem?
13: É o Tozete. Olha, se você... Oi.
12: Fala, Tozete.
13: Se puder colocar Chico Rei Paraná aí pra mim, em algum lugar do passado. Ô, oh, moda boa essa.
12: Moda boa.
13: E ó, ofereço lá pro Toninho Morelli, também pro Toninho Barrena, pro Maradona,
12: quem
13: lá
12: mais?
13: Pro nosso amigo Miguel Romano, E para todos que estão escutando aí, que a programação é boa demais.
12: Bom.
13: Tudo de bom, Hélio. Tudo de bom. Um bom domingo, um bom final de domingo e uma boa semana. Tchau.
12: Você também. Tchau, tchau. Chamando agora lá da Morada do Sol, Celinha. Bom dia, Celinha.
5: Bom dia, Hélio.
12: Tudo bem?
5: Quero desejar um ótimo domingo para você, sua família, para todos os ouvintes. Domingo tá lindo, Namorada
12: aqui
5: do Sol.
12: Aqui também tá lindo, Monte
5: Deus Alto. Abençoe nosso domingo. Ó, toca por favor, Rio Negro e Solimões, seria perfeito?
12: Seria.
5: Vou oferecer pra você, sua família, pro Carlão, pro Eriquito, pra Ângela, meus parabéns pra ela. Vai pra Helena Mara também, pra Fátima, pra Irene Fonseca e a família dela, pra Kátia de Bocaina, pra Nair. Enfim, vai pra todos os ouvintes que gostarem dessa música. Um abraço para você e uma abençoada semana para todos nós. Tchau, tchau. Muito obrigado, Hélio.
12: Falou, Celinha. Aquele abração. Deus te abençoe. Morada do Sol também é cultura. Música.

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1: 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Magazine Luiza, chamando para falar comigo a Iraci Peroni. Bom dia, Iraci.
2: Bom dia, Hélio. Sou a Iraci Peroni. Eu queria que você mandasse uma música bem bonita para mim. Eu gosto muito de aquele música bem dos Teodoro Sampaio.
1: Teodoro Sampaio.
2: Vai pro Serginho, vai pra Marinha, vai pra minhas filhas e vai pro meu marido, pro Tiagão e pra você e família.
1: Falou, Iraci, aquele abração, Estrela Caída, Teodoro Sampaio.

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0: 11 horas e 44 minutos. 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Vem comigo até logo mais a meio-dia com o programa Arraial do Barulho.
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0: 11 horas e 46 minutos. Atendendo João Francisco Debade, pediu a música. Gostaria de ouvir a música Chamada a Cobrar. Tinha um Carreiro e Pardinho. Está oferecendo para o papai, seu João Debade, e a mamãe Maria Helena, lá do Vale do Sonho. E atendendo também a Maria. Aí de Fernando Prestes pediu a música Velha Porteira, Lourenço e Lorival. Tá mandando pra sua filha Débora. Alô, Débora, um beijão pra você, viu? Deixa a mamãe trabalhar, tá bom, Débora? Aquele abraço. Tá mandando para a sua irmã também, lá em Santa Adélia, a Cidinha, o Valdemar e a Tereza, do sítio Santa Maria, em Santa Adélia. Primeira música é Chamada a Cobrar e depois Lourenço e Lorival, Velha Porteira. Música.

0: 11 horas e 54 minutos, é o programa Arraial do Barulho deste domingão. Chamando rapidamente falar comigo, José Arvati. Bom dia, Zé.
1: Oélio, manda uma música pra nós aí.
0: Qual a música?
1: Franguinho na Panela. Manda pra mamãezona, pro João Fontanelli, seus familiares, pro Nenê do Bar Delícia, pro meu primo Lícius Company, pro Miguel Romano, pra todo mundo que tá ouvindo e pra vocês aí. E Deus abençoe.
0: Valeu, filho. Aquele abração. Forte abraço, Zé Ponte, curtindo aí também.

0: 11:56. E assim, ouvintes, colocamos um ponto final no programa Arraial do Barulho deste domingão, com franguinho na panela, hein? Eita, cheguei em casa e comi um franguinho na panela. 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Muito obrigado a todos que participaram comigo neste domingão aqui com o programa Arraial do Barulho. Eu volto amanhã, se assim Deus me permitir, a partir das 16 horas com o programa Porteira Velha. Um forte abração para você e todos que estão curtindo aí a Nova Cultura FM 90.1. Fui, meu amigo, até mais.
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0: Ansem.
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2: Boa noite, senhoras e senhores. Eu sou o comissário do Porto, Sérgio Ronaldo.

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3: Que maravilha! Começando a partir de agora a edição do nosso Play Hits e o melhor mix musical pra você. E pra ficar na sua companhia, Diego Soares, esse que vos fala, já desejando pra você vibrações positivas. E vamos lá, abrindo a edição de hoje, Alexandre Pires, pode parar.

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3: Por aqui segue eu, Diego Soares, e agora tem Detonautas.

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2: Sabrina Carpenter, pra continuar. Please, please, please.

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5: Grupo Pichote agora, apenas mais uma de amor.

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5: Calvin Harris e Dua Lipa para continuar. One Kiss.

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3: De volta pra continuar, tem Irepit. Eu quero sempre mais.

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7: De volta, Rosália Despecha.

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3: De volta com as últimas, Kel Smith, Era Uma Vez.

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